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4: 9 e 2.
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2: 9:24.
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7: 9h43.
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2: 10h23.
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3: 10h45. 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
4: 11:01. 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
5: 11:23.
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2: 11:43. 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

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Meia-noite e três. 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
0: 5 e 4.
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5: 5h23.
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6: 5h42.
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4: 6 horas. 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
0: 6:21.
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7: 6h42.
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1: Máxima 7 em ponto.
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0: do Manhã Máxima, fazendo a sua manhã muito mais máxima aqui na rádio, que é tudo de bom. Começamos bem a edição do dia 19 de junho de 2026. Bom dia!
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2: Máxima 7:20.
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4: Máxima 7h41.
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0: aqui a primeira hora do Manhã Máxima. Já já tem a segunda hora após o intervalo.
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3: Máxima 8h20.
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1: Todo mundo, vamos lá. As palmas.

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1: Bom dia, ouvintes da Máxima FM. Outro dia uma pessoa me perguntou como que ela poderia fixar uma ideia quando estava comunicando. Deixar aquela ideia fixada na cabeça das pessoas. Essa é uma pergunta muito interessante e que poucas pessoas se preocupam com isso. Lembre-se que a primeira impressão e a última deixam marcas fortes. Por isso, eu vou sugerir que para deixar uma ideia fixada, o início de uma apresentação e o final são extremamente importantes. Poucas pessoas dão valor a isto. Por exemplo, uma pessoa certa vez abriu sua palestra com um coco e disse assim: olha, se nós tivéssemos um instrumento apropriado, seria fácil abrir o coco. Se você não tem esse instrumento, você vai achar que isso daqui é muito difícil de abrir e desfrutar do sabor. Ele estava fazendo uma analogia ao programa que ele estava vendendo de software. Como que o programa poderia ajudar as pessoas se elas pudessem entender o programa. Outro dia, eu assisti uma interessante, onde a pessoa fechou a sua apresentação jogando dinheiro para o alto e mostrando o que cada vendedor estava fazendo com o tempo mal aproveitado. Veja como que as pessoas dramatizaram as ideias, tanto no início como no final. Se você dramatiza suas ideias de uma maneira criativa e grave e adequada ao seu tema, você deixará certamente uma maior fixação de suas ideias, porque quando uma pessoa começa uma apresentação e quando ela termina, são as grandes chances de fixar aquilo que você falou durante todo o momento da sua apresentação. Pense nisso. Melhore as suas aberturas, melhore o encerramento das suas apresentações. E você vai fazer diferente, fixando melhor as suas ideias.
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5: Máxima 9 em ponto.
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0: Presentinho, fechando mais uma sequência por aqui.
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4: Máxima 9:18.
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1: Bom dia, ouvintes da Máxima FM.
2: O câmbio automático era restrito aos automóveis mais luxuosos, sofisticados e caros, mas ele veio baixando a régua e, por exemplo, nos Estados Unidos, 95% dos carros tinham câmbio automático. Os 3 a 5% restantes eram automóveis esportivos, onde não se abria mão do câmbio manual, como Mustang, Corvette e outros. Mas os câmbios automáticos com as aletas sob o volante passaram a oferecer ao motorista praticamente a mesma opção que os manuais, pois é ele quem comanda a passagem das marchas. Uma das últimas marcas a abandonar o câmbio manual é a Volkswagen, que mundialmente apenas o mantém nas versões mais esportivas, como o Golf GTI.
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4: Máxima 10 em ponto.
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0: Sexta-feira, hein? Dia 19 de junho. Vamos juntos mandando alô pra você aqui nos 97,1, onde quer que você esteja, tá em casa, no trabalho, tá nos veículos, enfim, tá ouvindo a máxima. Nosso muito obrigado, tá certo? Tem alô também pra você, aniversariante do dia. Parabéns pra você que hoje tá completando aí mais um ano de vida. Receba os votos de felicidades em nome de toda a nossa equipe, ok? Olha, sexta-feira chegou e com ela a expectativa de um fim de semana abençoado. Descanso e momentos felizes, hein? Que possamos renovar as nossas energias e descansar debaixo da melhor proteção. Que o nosso fim de semana seja de paz, sorrisos, descanso merecido, né? Recarregar as baterias. Vamos aproveitar cada momento sabendo que estamos protegidos. Falando em proteção, a palavra de Deus em 2 Tessalonicenses 3, versículo 3, diz... Finalmente, sexta-feira, ou melhor, diz assim, ó, desculpa, mas o Senhor é fiel, ele vos fortalecerá e vos guardará do maligno. Amém? E lembre-se, Jesus te ama!
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0: Ó, com a gripe querendo pegar e tudo mais, a gente abre aqui mais uma edição do Disque Máxima dizendo show gripe. Vai pra lá, hein? Sai fora. Olha, o Disque Máxima começa a partir de agora fazendo aí a trilha sonora até o meio-dia.

0: Bahia. Já já de volta, hein? Fica ligado. 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
1: Olá pessoal, eu sou o professor Fabrício Gontijo e hoje nós vamos conversar sobre grafia. Há muita confusão no uso do hífen. O hífen, popularmente, nós chamamos de aquele tracinho que liga algumas palavras, algumas sílabas. Digo isso que nós vamos falar sobre prefixo. O que é um prefixo? Prefixo é uma partícula de palavra que já carrega um significado nela. Por exemplo, nós vamos usar aqui a partícula es. A partícula es tem um significado de acordo com a sua origem latina, que significa aquilo que movimenta para fora, aquilo que é tirado de alguma coisa, ou ainda para indicar que uma pessoa deixou de ser algo. É muito comum no dia a dia usarmos a palavra, o prefixo es, juntamente com outras palavras. É o caso, por exemplo, destas aqui. É o caso, por exemplo, de ex-prefeito, ex-marido, ex-gerente, ex-funcionário. Todas essas palavras apresentam o ex. Porém, esse ex acompanha essas outras palavras. Nesse caso, toda vez que a palavra ex significar alguém que deixou de ser algo, você tem que colocar o hífen. O hífen deve aparecer em todas essas opções. Ex-prefeito, ex-marido, ex-gerente, ex-funcionário. Quando é que o hífen não aparece? Quando o prefixo significar, para essas palavras, a ideia de movimento para fora. Externo, explosão, extradição. Essas palavras não utilizam do hífen. Tudo bem? Somente aquelas que têm a ideia de alguém que foi algo para uma outra situação, para uma outra pessoa.
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0: Tempão, fechando a primeira hora aqui do Disque Máxima na sexta-feira, tá bom? Já já de volta trazendo a segunda hora.
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0: E a segunda hora do Disque Máxima, como sempre, é o modo modão com os grandes clássicos.
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Olá. Pesquisas recentes mostram que a maior parte da população brasileira não tem hábitos saudáveis no seu relacionamento com o dinheiro. E quais seriam as razões que podem explicar a falta de educação financeira dos brasileiros? A principal razão está ligada à formação econômica e cultural do nosso país. A forma de colonização do Brasil ajuda a explicar o resultado dessa pesquisa. Fomos colonizados pelos portugueses, que vieram para nossas terras explorar as nossas riquezas. Objetivos colonizadores que para o Brasil se dirigiram era enriquecer e depois retornar para Portugal, onde permaneciam suas famílias. Pau-brasil, cana-de-açúcar e ouro foram as principais riquezas do período colonial. Não eram necessários muitos investimentos, nenhum controle financeiro, pois o volume de riqueza era grande. Nem mesmo a nossa metrópole, Portugal, conseguiu se beneficiar das riquezas coloniais. Elas foram utilizadas para garantir um padrão de vida luxuoso para as cortes portuguesas. Esgotadas as riquezas coloniais, Portugal tornou-se um dos países mais pobres da Europa. Mesmo depois da independência, nossa economia se sustentou na exploração de riquezas naturais, como a borracha, principalmente o café. Em termos culturais, até recentemente, esse não era um tema presente no processo da formação de cada indivíduo. Se pensarmos em dois dos pilares mais importantes nessa trajetória, escola e família, pouco se falava sobre o assunto. Poucas pessoas tiveram ao longo da sua vida escolar alguma disciplina que ensinasse a lidar com o dinheiro, mesmo aquelas que foram além do ensino superior. Também dentro das famílias, pouco se falava sobre dinheiro. E ao mesmo tempo, diariamente, temos que tomar decisões em número grande que irão impactar a nossa vida financeira, sem termos sido preparados para isso. O resultado é que muitos acabam tomando decisões que irão impactar negativamente a sua vida financeira. Ficou com uma dúvida? Quer falar comigo? Mande um e-mail para boletim.meudinheiro@gmail.com. Será um super prazer respondê-la. Sou Carlos Eduardo Costa. Siga o meu perfil no Instagram, @meu.dinheiro. Invista em sua educação financeira. Até o próximo.

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0: Três últimas de hoje aqui para você conferir no Disque Máxima, tá bom? Lembrando, daqui a pouquinho, meio-dia, a edição de sexta-feira do Pega Leve, tá bom? Logo após o intervalo comercial e Disque Máxima de volta amanhã, às 10 horas da manhã. As três últimas de hoje, as saideiras, né? Confira.
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7: Meio dia e um.
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6: Meio dia e 20.
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5: Meio-dia e 41. 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
9: 1:03.
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5: 1:23.
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5: 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Ei! 1h41.
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0: 2:03. 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
7: 2h23.
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7: Boa tarde, ouvintes da Máxima FM. Outro dia uma pessoa me perguntou como que ela poderia fixar uma ideia quando estava comunicando, deixar aquela ideia fixada na cabeça das pessoas. Essa é uma pergunta muito interessante e que poucas pessoas se preocupam com isso. Lembre-se que a primeira impressão e a última deixam marcas fortes. Por isso, eu vou sugerir que para deixar uma ideia fixada, o início de uma apresentação e o final são extremamente importantes. Poucas pessoas dão valor a isto. Por exemplo, uma pessoa certa vez abriu sua palestra com um coco e disse assim: olha, se nós tivéssemos um instrumento apropriado, seria fácil abrir o coco. Se você não tem esse instrumento, você vai achar que isso daqui é muito difícil de abrir e desfrutar do sabor. Ele estava fazendo uma analogia ao programa que ele estava vendendo de software. Como que o programa poderia ajudar as pessoas se elas pudessem entender o programa. Outro dia, eu assisti uma interessante, onde a pessoa fechou a sua apresentação jogando dinheiro para o alto e mostrando o que cada vendedor estava fazendo com o tempo mal aproveitado. Veja como que as pessoas dramatizaram as ideias, tanto no início como no final. Se você dramatiza suas ideias de uma maneira criativa e grave e adequada ao seu tema, você deixará certamente uma maior fixação de suas ideias, porque quando uma pessoa começa uma apresentação e quando ela termina, são as grandes chances de fixar aquilo que você falou durante todo o momento da sua apresentação. Pense nisso. Melhore as suas aberturas, melhore o encerramento das suas apresentações. E você vai fazer diferente, fixando melhor as suas ideias. Pense de...

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0: 2:47.
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0: 3 e 4. 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
4: 3h24. 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
1: Olá pessoal, eu sou o professor Fabrício Gontijo e hoje nós vamos conversar sobre grafia. Há muita confusão no uso do hífen. O hífen, popularmente, nós chamamos de aquele tracinho que liga algumas palavras, algumas sílabas. Digo isso que nós vamos falar sobre prefixo. O que é um prefixo? Prefixo é uma partícula de palavra que já carrega um significado nela. Por exemplo, nós vamos usar aqui a partícula "-es". A partícula "-es" tem um significado de acordo com a sua origem latina, que significa aquilo que movimenta para fora, aquilo que é tirado de alguma coisa, ou ainda para indicar que uma pessoa deixou de ser algo. É muito comum no dia a dia usarmos a palavra, o prefixo "-es", juntamente com outras palavras. É o caso, por exemplo, destas aqui. É o caso, por exemplo, de ex-prefeito, ex-marido, ex-gerente, ex-funcionário. Todas essas palavras apresentam "-es". Porém, esse "-es" acompanha essas outras palavras. Nesse caso, toda vez que a palavra "-es" significar alguém que deixou de ser algo, você tem que colocar o hífen. O hífen deve aparecer em todas essas opções. Ex-prefeito, ex-marido, ex-gerente, ex-funcionário. Quando é que o hífen não aparece? Quando o prefixo significar, para essas palavras, a ideia de movimento para fora. Externo, explosão, extradição. Essas palavras não utilizam do hífen. Tudo bem? Somente aquelas que têm a ideia de alguém que foi algo para uma outra situação, para uma outra pessoa.
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0: 3h45. 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
5: 4 e 4.
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7: 4h25.
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1: Boa tarde, bom despacho e região.
2: A Nissan foi muito inteligente ao desenvolver dois sucessores para o Kicks, porque o primeiro, mantendo o nome, é um SUV bem mais moderno, atraente, mas a Nissan foi otimista demais no preço, pois o novo Kicks vai de 165 a 200 mil reais, apesar do motor 1.0 que lhe dá um desempenho apenas razoável. Mas ela foi mais inteligente ao lançar o Kite, um SUV baseado no velho Kicks, com a mesma mecânica, alterando estrategicamente algumas partes da carroceria para ficar com cara de carro novo, e deu certo. Até porque, com o pé no chão, ela marcou os preços do Kite a partir de razoáveis 118 mil reais. Resultado é que ambos vendem bem, mas as vendas do velho novo Kite já estão superando as do novo Kicks.
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0: 4h45. 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
0: 5 e 3.
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6: 5h24.
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1: Olá, pesquisas recentes mostram que a maior parte da população brasileira não tem hábitos saudáveis no seu relacionamento com o dinheiro. E quais seriam as razões que podem explicar a falta de educação financeira dos brasileiros? A principal razão está ligada à formação econômica e cultural do nosso país. A forma de colonização do Brasil ajuda a explicar o resultado desta pesquisa. Fomos colonizados pelos portugueses, que vieram para nossas terras explorar as nossas riquezas. Objetivos colonizadores que para o Brasil se dirigiram era enriquecer e depois retornar para Portugal, onde permaneciam suas famílias. Pau-brasil, cana-de-açúcar e ouro foram as principais riquezas do período colonial. Não eram necessários muitos investimentos, nenhum controle financeiro, pois o volume de riqueza era grande. Nem mesmo a nossa metrópole, Portugal, conseguiu se beneficiar das riquezas coloniais. Elas foram utilizadas para garantir um padrão de vida luxuoso para as cortes portuguesas. Esgotadas as riquezas coloniais, Portugal tornou-se um dos países mais pobres da Europa. Mesmo depois da independência, nossa economia se sustentou na exploração de riquezas naturais, como a borracha, principalmente o café. Em termos culturais, até recentemente, esse não era um tema presente no processo da formação de cada indivíduo. Se pensarmos em dois dos pilares mais importantes nessa trajetória, escola e família, pouco se falava sobre o assunto. Poucas pessoas tiveram ao longo da sua vida escolar alguma disciplina que ensinasse a lidar com o dinheiro, mesmo aquelas que foram além do ensino superior. Também dentro das famílias, pouco se falava sobre dinheiro. E ao mesmo tempo, diariamente, temos que tomar decisões em número grande que irão impactar a nossa vida financeira, sem termos sido preparados para isso. O resultado é que muitos acabam tomando decisões que irão impactar negativamente a sua vida financeira. Ficou com uma dúvida? Quer falar comigo? Mande um e-mail para boletim.meudinheiro@gmail.com. Será um super prazer respondê-la. Sou Carlos Eduardo Costa. Siga o meu perfil no Instagram, @meu.dinheiro. Invista em sua educação financeira. Até o próximo.

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5: 5h45.
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1: 6 e 2.
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0: 6h20. 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
5: 6h38.
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0: É um mundo novo que se abre.
1: Toda pra que eu vejo, tô lendo. Vou no mercado e vejo o preço das coisas e fico lendo.
0: Assim como Maria, eu sou com milhares de brasileiros, tem vencido a luta contra o analfabetismo. Segundo novos dados do IBGE, em 2025, o Brasil tinha 8.400.000 analfabetos, com 15 anos ou mais, o que representa uma taxa de analfabetismo de 4,9%. O ministro da Educação, Leonardo Bacchini, destacou que é o melhor resultado da série histórica. Segundo o IBGE, a população 60 anos ou mais representava mais da metade do total de analfabetos em 2020.

0: lista do IBGE, sem considerar o grupo dos idosos, a taxa cai para menos de 3%.
1: Se tirarmos as pessoas de 60 anos ou mais do grupo de análise, essa taxa cai para 2,6%. Isso é reflexo de uma quase universalização da taxa de escolarização, da frequência de escola contínua de crianças de 6 a 14 anos, que alcançou aí os 99,5%.
0: Para fortalecer a educação dos jovens e adultos e combater o analfabetismo no Brasil, em 2024, o MEC lançou um pacto nacional que aumenta as vagas nessa modalidade de ensino nos sistemas públicos. A professora do EJA, Ana Isabel Lopes, ressalta que, apesar das limitações, os alunos buscam a superação e o aprendizado.
2: A sede de Maranhão, para aprender a ler,
0: prevê mais de 3 milhões de novas matrículas no EJA. E o investimento total deve ser de 4 bilhões de reais até 2028. Reportagem de Gabriela Noronha.
3: E um novo piso salarial dos professores da educação básica já está definido. Será de R$ 5.130,66.
4: Um reajuste de 5,4% em relação ao valor que estava em vigor, garantindo ganho real acima da inflação.
3: O decreto foi assinado pelo presidente Lula e publicado hoje no Diário Oficial.
4: Segundo a legislação vigente, a atualização anual do piso não pode ficar abaixo da inflação acumulada.
3: E os profissionais contratados por tempo determinado também estão entre os beneficiários do piso salarial nacional.
4: As inscrições para o SISU Mais acabam hoje, mas os estudantes ainda têm algumas horas para aproveitar essa oportunidade.
3: O sistema aproveita notas de quem fez o último Enem, mas não foi selecionado no primeiro semestre para uma nova seleção de vagas remanescentes em universidades de todo o país.
4: E as notas de corte já foram divulgadas, o que ajuda a escolher cursos com mais chance de passar.
5: O Ministério da Educação divulgou as primeiras notas de corte parcial do SISU Mais, uma etapa complementar do Sistema de Seleção Unificada, SISU, que vai ofertar eventuais vagas disponíveis em instituições públicas de educação superior. A nota de corte pode ser consultada diretamente nas páginas do SISU Aluno e do SISU Vagas ou por meio da Central de Atendimento do MEC pelo telefone 0800-61-61-61. Ao todo, 34 instituições públicas de educação superior decidiram destinar vagas para o SISU Mais. Estão sendo ofertadas 9.436 vagas em 532 cursos. A nota de corte deve ser utilizada pelo candidato apenas como uma referência da situação em que se encontra para concorrer à vaga selecionada, não sendo uma garantia de seleção. E atenção, o estudante que obtiver no mínimo 650 pontos na média da das 5 provas do Enem, está apto a participar da licenciatura caso se inscreva

0: curso presencial de licenciatura e seja selecionado. Quem entrar no programa vai ganhar a bolsa mensal de R$ 1.050 desde o ingresso até a conclusão do curso. Para mais informações, acesse as redes sociais do Ministério da Educação ou portalgov.br/mec. Reportagem Júlio César de Oliveira.
1: Melhorar a qualidade do atendimento dos futuros médicos e garantir a regulação dos cursos de medicina.
2: O governo do Brasil vai investir 341 milhões de reais por ano no Hospital Universitário, além de 85 milhões de reais para a compra de equipamentos e mobiliários médicos hospitalares. Durante a inauguração, o presidente Lula falou sobre a importância de investimentos para a saúde e educação.
3: Processos administrativos e serviços, programa de gerenciamento de benefícios. Governo federal reduziu de 45 para 30 dias o prazo para acelerar a análise de processos acumulados no INSS. Agora, os pedidos parados há pelo menos um mês entram direto no programa de gerenciamento de benefícios. PGB prevê o pagamento de bônus para os servidores do INSS por análises extras que eles realizarem além da sua capacidade ordinária. A medida não gera custos adicionais para os cofres públicos. A presidente do INSS, Ana Cristina Silveira, explica as vantagens da nova regra.
4: Com a norma publicada pelo governo do Brasil, os processos que estiverem há mais de 30 dias aguardando análise poderão ser incluídos no PGB. Programa que reforça nossa capacidade de atendimento. Estamos utilizando os recursos já previstos para tornar o atendimento mais ágil, reduzir o tempo de espera e garantir que os direitos da população sejam reconhecidos com mais eficiência.
3: Com a mudança, a expectativa do governo é beneficiar de imediato mais de 100 mil cidadãos que aguardam uma resposta da Previdência Social. A nova regra já está em vigor em todo o país. Reportagem Pedro Sardim.
5: 25 milhões de brasileiros têm usado plataformas ilegais de apostas online, chamadas bets, e um quarto deles jogam nelas todos os dias.
6: Para conter o avanço desse mercado irregular, foi assinado hoje pelo presidente Lula um decreto que garante o bloqueio de recursos financeiros dessas empresas.
5: Destina recursos a ações de prevenção e combate à criminalidade.
7: O decreto assinado nesta sexta-feira pelo presidente Lula aumenta a rigidez contra o mercado de apostas ilegais, garantindo mais efetividade no bloqueio de bens e recursos de agentes que operam fora da lei. De acordo com o ministro da Fazenda, Dario Durigan, ao identificar apostas ilegais, a Secretaria de Prêmios e Apostas vai notificar as instituições financeiras para que bloqueiem em até 24 horas os valores existentes e interrompam novas transações.
8: A partir de agora, com o decreto do presidente regulamentando a lei de facção, uma notificação, um novo documento que vai ser apurado pela SPA, vai ser enviado diretamente aos bancos e às instituições financeiras, com consciência do Banco Central. A obrigação legal passa a valer e a instituição financeira tem que bloquear todas as contas que ela tiver identificado por onde passou recursos dessas bets ilegais.
9: Cumprido o devido processo, os recursos bloqueados serão destinados ao Fundo Nacional de Segurança Pública, contribuindo para o financiamento de ações de prevenção e combate à criminalidade. Segundo o Ministério da Justiça e Segurança Pública, as bets ilegais representam entre 41% e 51% das plataformas que operam na legalidade. Ao todo, 25 milhões de brasileiros apostam nessas plataformas, sendo que um a cada quatro deles aposta todos os dias. Por isso, o ministro da pasta, Wellington César Lima e Silva, considera importante a iniciativa de conter as ações criminosas em sites ilegais.
10: Não é trivial esse esforço que o governo federal faz, antes do contrário, ele é muito robusto e complementar de tantas outras iniciativas que estão sendo adotadas. Esse é um largo passo nesse combate às bets ilegais.
9: Desde outubro de 2024, o governo do Brasil vem desenvolvendo medidas para combater o jogo ilegal e o endividamento das famílias. Uma delas foi a exclusão dos beneficiários de programas sociais dessas plataformas. Além disso, o Ministério da Fazenda criou o botão de auto-exclusão em que o próprio cidadão pede voluntariamente para ser excluído de qualquer cadastro de casas de apostas. Quase 700 mil pessoas já utilizaram a ferramenta. Em outra frente, cerca de 50 mil sites ilegais já foram bloqueados pela Anatel, 780 perfis e 306 publicações que promoviam apostas irregulares, além de 190 aplicativos não autorizados, foram retirados do ar. Reportagem Graziele Bezerra.
6: Os negócios já renegociaram mais de 15 bilhões de reais por meio do Novo Desenrola Brasil, programa de renegociação de dívidas do governo federal.
5: Além das empresas, o programa também tem modalidades voltadas para pessoas físicas e produtores rurais.
6: Considerando todas elas, o Novo Desenrola Brasil já contabiliza mais de 1 milhão de operações contratadas.
5: As renegociações de dívidas envolvem descontos de até 90%, juros reduzidos e a possibilidade de uso do FGTS para a quitação de débitos de pessoas físicas.
6: O ministro do empreendedorismo, da microempresa e da empresa de pequeno porte, Paulo Pereira, destaca destaca os principais resultados alcançados em menos de 2 meses.
11: Mais de 1 milhão de dívidas que foram negociadas, mais de 18 bilhões de reais emprestados, o que fez com que 62 mil operações de pessoas físicas fossem resolvidas por desenrola. Agora as pessoas jurídicas justas também criminalizam mais de 120 mil operações, 15 bilhões de reais emprestados, para que as empresas saiam de mercado de juros altos, da negativação, e possam pagar os seus nomes e investir e contratar mais.
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0: 15 anos da primeira Conferência Nacional de Arquivos, o Brasil volta a discutir o papel estratégico da preservação documental.
1: A conferência já realizou encontros em quase todos os estados e discute as propostas para uma nova política para o seu setor.
2: Os debates envolvem temas como preservação digital, acesso à informação, proteção de dados e os desafios das novas tecnologias para a memória pública. Os debates também abordam capítulos importantes da história brasileira, como acesso a documentos sobre a escravização da população negra, a preservação de arquivos da ditadura militar e ações voltadas à memória e à reparação histórica. Temas que reforçam o papel dos arquivos na garantia do direito à verdade e à construção da cidadania, disse a ministra da Gestão e da Inovação em Serviços Públicos, Esther Boeck.
3: Arquivos são estruturas fundamentais para garantir direitos do presente e construir perspectivas de futuro. São estruturas estratégicas de informação, indispensáveis ao funcionamento do Estado, voltado para a sua sociedade e especialmente ao fortalecimento da democracia.
2: O debate percorreu 24 estados e mobilizou mais de 2.500 participantes de todo o país. Agora, 500 dos delegados e os convidados vão construir propostas para orientar as políticas públicas do seu setor. Reportagem de Pablo Mundinho.
4: STJ decide que pagamento de dívida que motivou a ação de despejo não impede de rescisão de contrato de aluguel por atraso durante o processo.
5: Eleições 2026. Sete estados já solicitaram apoio das Forças Armadas para a atuação no primeiro turno.
6: Boa noite, eu sou Marcela Luiza.
7: E eu sou Walter Verna.
8: O Supremo Tribunal Federal vai decidir se é constitucional a aplicação do sistema de cotas em processo seletivo interno de universidade quando os candidatos já se submeteram à ação afirmativa para ingressar na instituição.
9: A tese a ser definida pelo STF deverá ser aplicada aos casos semelhantes em todo o país. Marcelo de Oliveira.
10: Ao se manifestar pela repercussão geral do tema, o presidente do Supremo Tribunal Federal, ministro Edson Fachin, ressaltou que, em diversos precedentes, a Corte decidiu que a política de cotas é um instrumento legítimo de concretização da igualdade material. O caso em exame, contudo, apresenta pontos ampliados sobre o tema, pois consiste em definir se a extensão da ação afirmativa aos processos seletivos internos destinados à progressão acadêmica é indispensável à preservação do princípio da igualdade material.
11: Diante de ação de despejo por falta de pagamento, o inquilino pode quitar dívida e assim manter o contrato.
12: Mas para o STJ, se houver atrasos reiterados ao longo do processo, pode haver a rescisão. A ministra Nancy Andrighi foi a relatora. Fátima Uchoa.
13: Uma ação de despejo foi julgada improcedente pelo fato de os débitos terem sido quitados antes da citação. Já o Tribunal de Justiça do Distrito Federal reconheceu que o inquilino manteve inadimplência reiterada, pagando com atrasos aos desvencidos ao longo do processo. O STJ, terceiro turno, manteve esse acórdão, considerando que a possibilidade de quitar a dívida em pedido de despejo é uma chance que ele dá ao inquilino de boa fé e não deve servir como meio para proteger a inadimplência contínua.
14: Sete estados já solicitaram apoio das Forças Armadas para a atuação no primeiro turno das eleições.
15: O anúncio foi feito por Luiz Salmino, secretário-geral da presidência do TSE, Fábio Ruas.
16: Os pedidos ainda precisam ser aprovados pelo plenário do TSE para então serem encaminhados à presidência da República. Desde 1994, as Forças Armadas transportam urnas e equipamentos para as eleições, além de ajudar no deslocamento de servidores da Justiça Eleitoral. O objetivo é garantir o voto de quem mora em locais de difícil acesso.
17: A segunda etapa da
7: itinerância, cidadania aqui com você. Começa amanhã na comunidade indígena Espírito Santo em Oiapoque, no Amapá.
17: A iniciativa do Conselho Superior da Justiça do Trabalho, Rafael Silva.
18: Depois de passar dois dias na aldeia Manga, a itinerância e a cidadania aqui com você foi para a aldeia Espírito Santo para oferecer os serviços ao longo do fim de semana. As equipes que ficaram no local esses dias montaram hoje mesmo a estrutura, porque amanhã, logo cedo, o mutirão começa o atendimento aos indígenas. Eles vão ter acesso de graça desde a emissão de documentos, concessão de benefícios sociais, soluções de questões trabalhistas, até capacitações e atendimento de saúde.
19: Investigações mostraram que o grupo realizava transferências irregulares de verbas do SUS.

0: varia entre 6 e 19 anos de prisão, além de multas individuais, ressarcimento dos valores desviados e perda do cargo público. Ainda cabe recurso da decisão.
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2: noite. Bom fim de semana e até segunda-feira. 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

0: Eu sou Ricardo Macaoca. E estes são os destaques de hoje do Jornal do Senado, que começa agora. Sancionado o piso salarial de R$ 5.130 para professores da educação básica. Proposta garante exame para diagnóstico de autismo no SUS. Regulamentação da profissão de cuidador de pessoa com deficiência vai para plenário. Mais de 2 milhões de professores da educação básica terão um novo piso salarial a partir desse ano. O governo sancionou um reajuste para R$ 5.130, um aumento de 5,4%. A nova lei também cria uma regra permanente para a correção anual dos valores, com base na inflação e no crescimento das receitas do Fundeb. Relatora da proposta, a senadora professora Dorinha Seabra afirma que a medida traz mais previsibilidade para gestores e professores e reforça a valorização de uma carreira essencial para a qualidade da educação no país.
1: O piso do professor ele é a primeira estrutura de valorização e de organização da carreira. A partir do piso que as carreiras podem e devem se organizar. Não tem educação pública de qualidade se nós não tivermos professores bem valorizados e respeitados.
0: E muitas vezes, estudantes com altas habilidades ou superdotação enfrentam dificuldades para ter suas necessidades educacionais conhecidas e atendidas. Para garantir mais inclusão e desenvolvimento desses talentos, foi sancionada a Política Nacional voltada a esse público. Os detalhes com a repórter Patrícia Oliveira.
2: A Política Nacional para Estudantes com Altas Habilidades ou Superdotação apoia a identificação precoce e o desenvolvimento dos alunos no sistema educacional brasileiro. A lei cria também um cadastro nacional desses estudantes e prevê estratégias como o enriquecimento curricular, aceleração parcial em áreas específicas do conhecimento e aceleração integral da trajetória escolar, de acordo com as necessidades de cada aluno. O texto relatado pela senadora professora Dorinha Seabra, do União do Tocantins, também prevê a formação especializada de profissionais da educação para receber esses estudantes.
3: Essa é uma forma de garantir respeitar as diferenças para que elas não se tornem barreiras para que essas crianças e jovens permaneçam nas nossas escolas.
2: A nova lei autoriza ainda a criação de centros de referência especializados para apoiar estudantes, famílias e professores.
0: Identificar o transtorno do espectro autista nos primeiros anos de vida pode fazer a diferença no desenvolvimento e na qualidade de vida das crianças. Para ampliar o acesso ao diagnóstico precoce, avançou no Senado um projeto que obriga o SUS a oferecer exames específicos. A proposta obriga o SUS a oferecer de forma integral e prioritária exames especializados para identificar o transtorno do espectro autista. Entre eles estão BERA, exame que avalia como os estímulos sonoros são transmitidos pelo nervo auditivo até o tronco cerebral, a ressonância magnética e o eletroencefalograma, além de avaliações clínicas multiprofissionais. A proposta busca reduzir as barreiras de acesso ao diagnóstico, garantir intervenções mais cedo e fortalecer a inclusão e o desenvolvimento de crianças, adolescentes e demais pessoas com TEA. A senadora Damares Alves, do Republicanos do Distrito Federal, leu o relatório favorável do senador Flávio Arnes, do PSB do Paraná, destacando as vantagens para a população. O projeto foi apresentado por Flávio Bolsonaro, do PL do Rio de Janeiro, e agora segue para a votação final na Comissão de Assuntos Sociais.
4: A relação entre o diagnóstico precoce e a posição do paciente é evidente, pois a identificação rápida que funciona com defesa contra emergências e forma de violência institucional.
0: E seguiu para o plenário do Senado, com pedido de urgência para a votação, o projeto que regulamenta a profissão de cuidador de pessoa com deficiência. A proposta recebeu a da Comissão de Assuntos Sociais. Repórter Marcela Diniz.
5: De acordo com o projeto aprovado na Comissão de Assuntos Sociais, o cuidado profissional de pessoa com deficiência deve ser feito por maior de 18 anos, sem antecedentes criminais e com assistência integral, o que inclui atenção à saúde, saúde, de alimentação, higiene pessoal, recreação, ao lazer e à cultura. A violação de direito ou garantia configura a hipótese de demissão por justa causa. Para a relatora da proposta, senadora Damaris Alves, do Republicanos do Distrito Federal, a atual falta de regras mínimas para o desenvolvimento da atividade, além de expor as pessoas com deficiência a riscos concretos de negligência, abuso ou violação de direitos, contribui para a invisibilidade e, consequente, desvalorização dos cuidadores.
6: É fundamental para a inclusão desses profissionais e dos serviços que eles prestam na estruturação dos serviços de saúde, cuja relevância se acha em evidente expansão e que deve absorver parcela cada vez mais expressiva da população economicamente ativa nos próximos anos.
5: O projeto que regulamenta a profissão de cuidador de pessoa com deficiência é de iniciativa da deputada Laura Carneiro, do PSD Rio de Janeiro, e se seguiu com pedido de urgência para a votação plenária.
0: O Senado deve iniciar a análise de um projeto que garante o pagamento de seguro-desemprego na entre-safra do açaí para trabalhadores portuários avulsos que tenham como profissão principal a movimentação de cargas desse fruto em portos da Amazônia Legal. O benefício de um salário mínimo será devido por 3 meses no período entre o fim de uma colheita e o início da próxima. Os detalhes com o repórter Alexandre Campos.
7: Pelo projeto, o benefício será pago apenas para quem comprovar o exercício da atividade e for registrado no órgão gestor de mão de obra, uma espécie de associação dos portuários avulsos. Não terá direito quem já receber seguro-desemprego referente a outra atividade, pescador artesanal inclusive, ou benefício previdenciário ou de prestação continuada, exceto pensão por morte e auxílio acidente. Autor da proposta, o senador Randolfo Rodrigues, do PT do Amapá, citou a importância da cadeia do açaí nos estados da Amazônia Legal, inclusive na geração de renda. O pagamento será cancelado se identificada fraude ou recebimento de renda que impeça a sua acumulação.
0: E com a alta do preço dos combustíveis, agravada pelos conflitos no Oriente Médio, o governo federal liberou uma nova ajuda ao setor aéreo. Uma medida provisória que agora será analisada pelo Congresso Nacional garante até R$ 8 bilhões em empréstimos para as companhias aéreas nacionais, com recursos do Fundo Nacional de Aviação Civil. A expectativa é reduzir o impacto dos custos operacionais e preservar a oferta de voos. O financiamento terá juros de 4% ao ano e prazo de pagamento de até 5 anos. A medida ainda precisa ser analisada pelo Congresso Nacional no prazo de 120 dias. Se for aprovada, o texto será convertido em lei.
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1: Compartilhamento compartilhamento de dados só poderá ocorrer com outros profissionais envolvidos no atendimento e igualmente submetidos ao sigilo. O descumprimento dessa regra poderá resultar em sanções civis e penais. Durante a votação, o deputado Patrus Ananias, do PT de Minas Gerais, disse que a psicopedagogia é o encontro da educação com a psicologia.
2: Então, de uma forma amorosa, de uma forma pedagógica, as nossas professoras, os nossos professores, devidamente capacitados na formação da psicopedagogia, podem trabalhar essas duas dimensões da educação, do aprendizado, da abertura do conhecimento para novos horizontes e novas possibilidades, mas também do autoconhecimento da criança, do jovem, voltando para si mesmo, para se melhor conhecer, tenha mais consciência para alargar e aprofundar os seus conhecimentos.
1: O projeto que regulamenta o exercício profissional da atividade de psicopedagogia já pode ser que para análise do Senado, a menos que haja recurso para a votação antes pelo plenário da Câmara. Da Rádio Câmara de Brasília, com informações de Paula Bittar, Luciana Vieira.
3: Fiscais.
4: Do DPT de São Paulo registra a campanha Junho Verde como um importante debate para a conscientização ambiental. Para ele, a redução do desmatamento e a transição para fontes de energia mais limpas são importantes para enfrentar os desafios ambientais da atualidade.
5: O Tutato também ressalta o papel do Brasil nas discussões internacionais sobre desenvolvimento sustentável. De acordo com o parlamentar, o Congresso deve priorizar pautas que conciliem a redução do efeito estufa e a melhoria da qualidade de vida da população.
6: Desenvolvimento Regional.
7: Rocha, do MDB do Maranhão, questiona a seleção de moradias financiadas pelo Fundo de Desenvolvimento Social e pelo Minha Casa Minha Vida Rural. Segundo o parlamentar, falta transparência na distribuição das unidades habitacionais.
8: E o Rocha pretende convocar o Ministério responsável pelo PAC para prestar esclarecimentos na Câmara. Ele também levanta dúvidas sobre a distribuição dos recursos, os critérios adotados e a viabilidade financeira dos empreendimentos selecionados.
9: Participação social, emprego, comunicação e informação. O título Cidade Amigo do Idoso será conferido por um conselho composto por representantes dos governos federal, estaduais, distrital e municipais, bem como das entidades representativas da população idosa. O título terá validade de 3 anos. Depois disso, as políticas adotadas e os compromissos assumidos serão reavaliados. O autor da proposta, deputado Pedro de Matos, do PDT do Rio Grande do Sul, diz que o título estimula os municípios a adotarem políticas para acolher e dar mais qualidade de vida a essa população.
10: Ele busca proteger, reconhecer, apoiar, acolher os nossos idosos, que são, na verdade, os trabalhadores desde ontem, que carregaram cada cidade do meu Rio Grande nos braços, carregaram cada estado desse país e hoje são aposentados, mal remunerados, são idosos desrespeitados, desvalorizados, mal acolhido.
9: O projeto que critica o Cidade Amigo Idoso para os municípios que adotarem políticas em favor da população idosa se interpretação presidencial já pode virar lei. Da Rádio Câmara de Brasília, com informação de Antônio Vital, Marcelo Larche.
5: Eduardo Bismarck, do PVV, comemora a decisão da Agência Reguladora do Estado do Ceará de autorizar novas empresas a operar linhas de ônibus nas mais macro-regiões do litoral leste e do Vale do Jaguaribe. Ele avalia que a mudança deve melhorar a segurança e a regularidade das viagens.
7: Eduardo Bismarck relata que moradores das duas macro-regiões enfrentavam pânicos frequentes e longas esperas durante deslocamentos de ônibus. Ele cita Beberibe, Aracati, Limoeiro do Norte e Capuí, entre outros municípios atendidos pela nova etapa da operação.
5: Como o do MDB cobra da NTT a revisão do projeto de concessão de rodovias federais em Santa Catarina. O deputado considera insuficiente a previsão de cerca de 80 quilômetros de duplicação nos dois lotes previstos com contratos de 30 anos.
7: Cobaquim afirma que Santa Catarina depende dessas estradas para o escoamento de produtos da região oeste do estado até os portos. Ele defende a duplicação de trechos estratégicos das BRs 282 e 470, além de melhorias na BR-153 para atender a região do Alto Uruguai.
5: Proposta que permite que o SUS adquira sem licitação medicamentos feitos pela Embrapa. O repórter Antônio Vital acompanhou a votação.
3: A Câmara dos Deputados aprovou um projeto que permite a contratação direta sem licitação para compra de medicamentos hemoderivados produzidos por biotecnologia para pacientes do Sistema Único de Saúde. O projeto apresentado pelo deputado Jorge Sola, PP da Bahia, não exige licitação quando os medicamentos foram produzidos por instituição pública que seja o único fornecedor desse tipo de produto no país. No Brasil, a única empresa pública do setor é a Embrapa, também conhecida como empresa brasileira de derivados e biotecnologia, vinculada ao Ministério da Saúde. A empresa processa plasmas doados nos hemocentros para fabricar medicamentos para o Sistema Único de Saúde. Ela produz hemoderivados, que são medicamentos feitos a partir de vasos do sangue humano e usados no tratamento de doenças como hemofilia. Produz ainda medicamentos biotecnológicos, produzidos por engenharia genética, como chamado fator 8, usado em pacientes com hemofilia. Medicamentos produzidos por biotecnologia também são usados no tratamento de alguns tipos de câncer e doenças autoimunes. O projeto recebeu a licença favorável do relator, deputado Bobo Dona Magalhães, do PV de Pernambuco, mas foi criticado em plenário por deputados do Novo e do Missão. Para o deputado Gilson Marques, do Novo, de Santa Catarina, dispensar a licitação para produtos de biotecnologia feitos pela Embrapa prejudica a concorrência e pode encarecer seus custos.
11: Com relação aos hemoderivados, de fato, a Embrapa já produz quase 100% dos medicamentos desse estilo. No entanto, os produtos biotecnológicos é uma ampla gama que vai poder ter quase que um monopólio da Embrapa, e obviamente isso é negativo. Não faz sentido ter esse monopólio forçado com dispensa de licitação de uma única empresa. Vai quebrar todo o mercado que trata e que produz esse tipo de serviço. É inacreditável.
3: Jorge Sola defendeu preferência para a Embrapa e a produção nacional de medicamentos usados no tratamento de diversas doenças.
12: Existem duas tecnologias que a Embrapa utiliza. Uma é o fracionamento do plasma. Para o fator 8 que é usado em pacientes com filhos, o fracionamento do plasma, presidente, não é suficiente. Por isso foi criada uma segunda planta de biotecnologia e genética. O que não pode acontecer é obrigar o processo licitatório onde qualquer empresa de outro país pode querer concorrer quando nós investimos muito para ter capacidade de produção nacional.
3: Projeto que permite a contratação direta sem licitação para compra de medicamentos hemoderivados ou produzidos por biotecnologia por instituições públicas, agora será realizado no Senado. Da Rádio Câmara de Brasília, com informações da Daniela Lessa, Antônio Vital.
13: Segurança Pública.
7: Dixon do PL critica a situação da segurança pública no Rio Grande do Norte e cobra ações do governo estadual. Ela ressalta que o aumento dos casos de violência e a atuação de facções criminosas tem gerado um clima permanente de medo e insegurança para a população.
5: Carla Dixon também registra um atentado contra o vereador Cabo Dixon em Mossoró durante uma transmissão ao vivo. A deputada lembra que o ataque deixou o vereador ferido e provocou a morte de seu assessor num episódio que, segundo ela, deixa evidente o avanço da criminalidade.
14: Estado.
15: Língua Portela, do PL de Minas Gerais, critica a forma como o governo federal apresentou a possibilidade de usar agências dos Correios para a devolução de celulares roubados. Para ele, a justificativa sobre eventual receio de atendimento em delegacias desvaloriza o trabalho da Polícia Civil.
14: Língua Portela defende a atuação de delegados e profissionais de segurança pública na investigação e recuperação de bens roubados. Para o local, afirma que o Executivo deve fortalecer as forças policiais, preservando a confiança da população nos órgãos de segurança.
15: Capitão Alden, do PL da Bahia, defende a derrubada do veto ao projeto que estabelece em 35 anos a idade máxima para ingresso nos quadros gerais das polícias militares e dos corpos de bombeiros militares. Ele explica que a proposta cria uma regra nacional para o acesso aos concursos das corporações.
14: Capitão Alden argumenta que candidatos com mais de 30 anos possuem condições físicas e técnicas para exercer as funções militares. Perdurada a medida de restrições consideradas injustas e amplia as oportunidades para milhares de concurseiros em todo o país.
15: Cocai, do PT do Distrito Federal, defende a apuração rigorosa das denúncias relacionadas ao Banco Master. Na visão da deputada, os fatos divulgados precisam ser esclarecidos para garantir punição exemplar.
14: Érica Cocai sustenta que as investigações devem alcançar todas as pessoas envolvidas no caso, independentemente da posição política. A parlamentar também as ações do governo federal de combate à corrupção e de fortalecimento dos instrumentos de fiscalização e controle.
15: Adriana Ventura, novo de São Paulo, cobra investigação sobre denúncias de corrupção veiculadas pela imprensa que envolvem membros do Congresso Nacional. Na avaliação da deputada, falta coragem a muitos parlamentares na hora de fiscalizar seus pares.
14: Adriana Ventura também fez uma nossa proposta que acaba com o foro privilegiado para autoridades. De acordo com a legisladora, a medida contribui para fortalecer a igualdade perante a lei e aumentar a confiança da população nas instituições públicas.
15: Maurício Marcon, do PL do Rio Grande do Sul, critica decisões e investigações em tramitação no Supremo Tribunal Federal sobre membros de oposição ao governo federal. O parlamentar acredita que há tratamento desigual em casos analisados pela corte.
14: Maurício Marcon também cobra o fundamento das investigações relacionadas ao Banco Master. Segundo o dado, é necessário esclarecer vínculos entre políticos, autoridades e pessoas citadas nas investigações para garantir transparência e responsabilização dos envolvidos.
15: O plenário da Câmara ampliou direitos para as pessoas com transtorno do neurodesenvolvimento. Os detalhes com a repórter Sibeli Comanete.
16: A Câmara dos Deputados aprovou um projeto que cria uma política nacional voltada para as pessoas diagnosticadas com transtornos do neurodesenvolvimento, com medidas nas áreas de saúde, educação e inclusão social. Os chamados transtornos do neurodesenvolvimento incluem, entre outros, o transtorno do déficit de atenção com hiperatividade, o TDAH, o transtorno do espectro autista, o TEA, e a dislexia. A proposta admite a equiparação dessas pessoas à condição de pessoa com deficiência, desde que haja avaliação biopsicossocial feita por equipe multiprofissional. Essa análise vai considerar se as limitações, junto com as barreiras do ambiente, dificultam a participação plena desses indivíduos na sociedade. O projeto inicial, apresentado pelos deputados Alex Manente, de Cidadania de São Paulo, Anne Ortiz, do PP do Rio Grande do Sul, e Amon Mandel, do Republicanos do Amazonas, se concentraram em ações para pessoas com TDAH, o que foi ampliado pela relatora, deputada Andréia Siqueira, do PSDB do Pará. Segundo ela, a proposta organiza políticas públicas já existentes, criando uma base legal mais clara para o atendimento dessas pessoas. O deputado Alex Manente, um dos autores, disse que a proposta amplia direitos.
17: Nós aprovamos aqui uma medida que visa garantir os direitos das pessoas que têm um transtorno que é o TDAH, cada vez crescente no Brasil, e nós com essa matéria conseguiremos dar vazão, primeiro, a avaliação de diagnóstico biopsicossocial, que é isso, uma avaliação multiprofissional para garantir os direitos das pessoas que têm esse transtorno.
16: além da possibilidade de equiparação com pessoas com deficiência, o projeto prevê diagnóstico precoce e acompanhamento contínuo, com atuação integrada dos sistemas de saúde e de educação, acesso a terapias e fornecimento gratuito de medicamentos pelo SUS. Na área educacional, a proposta permite que estudantes com transtornos de aprendizagem, como TDAH e dislexia, tenham tempo adicional para fazer as provas. O projeto que amplia os direitos de pessoas com transtornos do neurodesenvolvimento seguiu para análise no Senado, da Rádio Câmara de Brasília, com informações de Antônio Vital e Daniela Lessa, Sibeli Comanete.
18: Flavio Nogueira, do PDP, registra a implantação do programa Manuame pela Prefeitura de Piripiri. O deputado explica que a iniciativa oferece acolhimento, exames e acompanhamentos a crianças que precisam de avaliação especializada para identificar dificuldades no desenvolvimento.
19: Flávio Nogueira informa que o programa atende crianças de primeira e segunda infância matriculadas na rede municipal ou acompanhadas pelos serviços públicos de saúde. Ele pontua que a ação contribui para evitar o isolamento.
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2: 8h23. 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
0: 8h42. 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
0: 9 horas. 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